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1: E depois desta introdução com música de baile, temos já connosco aqui no estúdio também e temos também já o primeiro pedido musical desta emissão. Já sabe, pode-nos sempre ligar para o número de telefone habitual, 0477-568056, para nos pedir a sua música preferida e dedicatória, se assim o entender. Já sabe que depois das 10h30, mais ou menos, iremos ter entrevista, portanto, por isso, se puder antecipar a sua dedicatória, será ideal, porque depois é sempre um pouquinho mais complicado, mas sempre se consegue conjugar. Marilu, temos já uma dedicatória. Quem é que nos ligou para esta manhã?
2: Bonjour à tous. Donc, Madame Urte, fiel ouvinte, já está a escutar e a escolher. Então, ela escolhe uma canção para Madame Batista, desejando-lhe uma boa disposição e coragem. Um bom domingo para ela. Para Madame Fernanda e a Vitalina, sua irmã. Para a família da Silva. E para toda a gente que está à escuta, desejando a todos um bom domingo. Então, uma boa disposição a todos com este lindo solo.
1: É verdade. E vamos então brilhar com este Ruizinho do Acordeão, que vai estar connosco em direto do Portugal de hoje e que também nos vem animar a festa, então, do grande festival no final deste mês em Sangamia, representantes que vão estar connosco também ao longo desta manhã. Para já vamos então à dedicatória.
3: Olá meus amigos, eu sou o Ruizinho do Acordeão e no dia 30 de maio fazemos uma grande festa no Festival Alegria do Imigrante em Saint-Galmier, França. Portanto, meus amigos, dia

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1: Esta roseira está enxertada, quer dizer que está bem podada. Venho agora, estamos na primavera, à altura das flores, das rosas, enfim, começarem a florir. Portanto, está tudo dentro do processo normal. Venha o bom tempo, venha o sol, para não fazer cair a folha. Vamos fazer cair é outros temas, porque temos mais pedidos musicais, Marilu, e tu tens tudo para nos dizer.
2: E agora foi o Sr. Bisco que já acordou, que nos chamou e que dedica esta canção de Roberto Carlos, Tudo Para, dedica ao David com as melhoras, ao Sr. Manuel Pereira, para os seus filhos e para os seus netos e bisnetos, para a Iana e para o Joaquim e para a equipa da rádio, então, um bom fim de semana.
1: Bom fim de semana, porque para muitos foi prolongado, para uns foi um pouco mais pós-esticado e outros mais encurtados. Ou seja, modo descanso também faz bem à saúde e faz crescer. Aqui nós estamos em plena atividade e contamos consigo até o meio-dia. Para já vamos passar também pela música para animar um pouco, porque o que faz falta é precisamente animar a malta.
2: Animar a malta. Então vamos ouvir Tudo Para, de Roberto Carlos, e depois vamos ter com o nosso amigo Arthur, que já deve estar a preparar.

0: Et on retourne à la musique maintenant avec Merci Paris. C'est un titre que l'on a choisi pour Madame Baptiste, Maria Noël. Et c'est Luis Felipe Reis qui nous chante ça, qui nous chante cette chanson qu'elle va dédicacer à Signora Palmira, famille Bonix, à Madame Murta, agradecendo a dedicatória, à Fernanda também, à Cinca Vitaline, desejando a todos um bom domingo, e também a toda a gente que ela conhece, assim que a equipa da rádio.
1: É verdade.
0: Muito obrigada.
1: Isto hoje, não sei porquê, mas estamos a pedir muito o Ruizinho do Acordeão, que também virá um pouco mais tarde, depois destas dedicatórias. Temos mais uma dedicatória depois para o Ruizinho do Acordeão, mas será logo a seguir. Para já, vamos então à música.
0: Vamos à música então com Merci Paris, e depois vamos ouvir para o prazer de... para o prazer pessoal da Maria Noel e Batista, as 24 Rosas do José Melhoa, com certeza.

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2: Ora bem, em termos de campeonato português está terminado, porque também recordo que no próximo mês de junho vem aí então o campeonato do mundo nos Estados Unidos, no México e também no Canadá, e aqui então vai também fazer este pequeno balanço da primeira liga. O Sporting não acusou qualquer tipo de pressão neste espetáculo de encerramento da Liga Portugal Betclic 2025-2026. Venceu o Gil Vicente por 2-0 e terminou então no segundo posto da tabela. O Benfica, para conseguir, tinha que ter então o deslize do Sporting, já era ali a contar com os outros e não consigo próprio unicamente. Então o Sporting acabou por vencer, ali dos campeões, e os 6 milhões já tinha passado a ser objetivo primário desde que o tricampeonato se tornara então impossível, e o Lyon acabou então por chegar a esta derradeira jornada a depender apenas de si para acabar à frente do seu rival Benfica, enquanto as Águias faziam a sua parte no Estoril. Também os Leões caminharam de forma tranquila até os desfechos deste jogo e deste campeonato, e obviamente acabando por fazer o que não era necessário, ganhando e portanto ficando então com lugar na Liga Milionária, na Liga dos Campeões. O Benfica acabou então por ver o sonho dessa qualificação europeia morrer à beira da praia, venceu, mas não teve os deslize do Sporting, acabou então por assegurar um lugar nas competições europeias, sim, mas na Liga Europa, portanto, ou nas pré-eliminatórias, e que fica então na terceira posição. Então vamos à tabela classificativa. Desde já, o Porto foi o campeão nacional, venceu o campeonato com 88 pontos, 34 jornadas, as mesmas que tem, obviamente, Sporting, que ficou na segunda posição com 82 pontos, ou seja, a 6 pontos do líder e campeão deste campeonato de 2025-2026, e o Benfica este ano, apesar dali das incertezas, acabou por então ficar com o seu terceiro posto do pódio e assegurando também um lugar nas competições europeias. Quem está também, para já, com um pé nas competições europeias é o Braga, que ficou na quarta posição com 59 pontos. Todos têm, portanto, as mesmas jornadas, é claro, porque o campeonato já terminou. O Famalicão ficou na quinta posição e então o Gil Vicente, os Galos Barcelo, acabaram por então conseguir ficar na sexta posição de pódio. Obviamente que na descida já se sabe, o Aves, esse não conseguiu sair de lá e, portanto, tem a próxima época garantida noutro escalão. Também o Estoril Praia, obviamente, de fundo, conseguiu fazer o que podia, claro, já que o Benfica acabou por, então, vencer por 3-1, fez o que tinha que fazer para conseguir o seu lugar, mas o Estoril não foi suficiente para, então, ir em frente e segurar essa Liga dos Campeões. Mas, de qualquer forma, o Benfica poderá sempre ter uma Liga Europeia, se calhar traz menos milhões, mas no fundo o importante é preparar uma boa equipa para um bom início de época e tentar logo início ser estável para não haver aqueles deslizes iniciais e depois andar já ali a ver o que é que consegue e a sofrer um pouco mais. Portanto, quando se consegue uma estabilidade inicial, é sempre mais seguro para a reta final do campeonato. Para esta reta final do campeonato, Mourinho teve palavras fortes, dizia-lhe que andei a querer toda a disfarçar o que sinto pelo Benfica, porque ainda não sabe se fica. O dedo Benfica falou à Sport TV, após o jogo na Moreira, contra o Estoril, e falou, como não poderia deixar de ser, do seu futuro. Quando se pergunta se há hipótese de continuar, ele diz que a vontade é, na próxima semana, ver o que é que ele tem como objetivo. Ele tem uma proposta de renovação para já do Benfica, a qual agradece. Quanto à oportunidade de treinar o Benfica, obviamente existe alguma coisa, não há contrato assinado, não há contrato sobre a mesa, há conversas, diz ele, entre ele e o presidente, não há conversa entre ele e o presidente do Real Madrid, ou outro clube. A única coisa que sei é que há proposta real do Benfica e que ele diz, volta a agradecer. Portanto, para já, o José Mourinho não está certo que fica no Benfica, mas não tem para já também a proposta de saída, portanto, vamos o que é que as próximas semanas de negociações trarão então para o futuro Benfica. O importante será, com o Mourinho ou não, mas é que se comece a preparar já a equipa para a próxima época, depois de agora de umas pequenas férias. O que é certo é que os jogadores começam já a definir a estratégia para a próxima época, antes de se iniciar o Campeonato do Mundo, que vem já no próximo mês de junho e que obviamente vai dominar as intenções. Portanto, convém que os campeonatos estejam mais ou menos pré-definidos para, enfim, haja só pequenos detalhes a alinhavar depois do Campeonato do Mundo ou durante mesmo este, porque o protagonismo da atenção desportiva estará então obviamente nas seleções e nos jogos do campeonato. Com esta informação ficamos também com o fecho do desporto por hoje, que voltará na próxima semana aqui na sua emissão Novos Horizontes.
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2: Era isso mesmo, que há pouco vos preparo um pouco da atualidade esportiva e, entretanto, claro está, temos mais dedicatórias, porque estamos de regresso à música, e a Maria Lopes, que também é a mulher que prepara os bons pratos no Frango Real em São João Bonifon, ela hoje também está connosco e a pedir-nos um tema musical. Ela quer então uma música do Ruizinho do Acordeão, e é precisamente que vai estar em direto connosco e que vai estar ao vivo no Festival Alegria do Imigrante em São Galmê, no próximo dia 30. Ela vai então dedicar este tema para todos, toda a sua família e amigos, para todos os portugueses que estão à escuta, pelo mundo inteiro, e também dedica a todos os membros do Grupo São Galmier, e esperando que seja um sucesso para o seu festival. Um bem-aja a todos, e obviamente então ela deseja um bom domingo para todos aqueles que nos acompanham nesta manhã, aqui com Novos Horizontes. A partir também, Maria, um beijinho para ti, para o Merck e para a restante família também. Vamos a isso então, Rosinha do Acordeão, e o tema Roda, Roda.
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1: E estamos também para apresentar um novo tema de Cláudia Nayara. Sou outra mulher, é a novidade. Acabei de sair esta sexta-feira e que aqui passa em primeira mão. Então vai, Cláudia Nayara, sou outra mulher. Para todas as mulheres que estão connosco neste dia, desejo com um beijinho, um excelente dia

0: E cá estamos com o Engenheiro Rimas, mas também estamos com uma receita culinária, Marilu. O que é que vamos poder comer hoje?
1: Hoje vamos preparar bifes de frango com coco.
0: Uma receita saudável e também penso que adaptada para a primavera, para ajudar a preparar a forma para o verão, assim com uma receitazinha leve, está tudo em forma, não é?
1: É muito fácil de preparar. Para 4 pessoas é preciso 4 peitos de frango cortados em bifes, 80 gramas de coco ralado, 2 ovos, 60 gramas de pão ralado, meio copo de azeite ou de óleo, sal e pimenta. Precisamos também de preparar uma marinada. Para isso precisamos de 3 limões, 2 dentes de alho, um pimento encarnado, 20 gramas de gengibre fresco, e uns raminhos de cebolinho, uma malagueta fresca, 2 colheres de sopa de óleo também. Prepara a marinada em primeiro, esprema-se os limões, mistura-se com o sumo, de azeite, os outros ingredientes picados. Depois tempera-se os peitos com sal e pimenta dentro da marinada e deixa-se descansar, repousar durante 3 horas no frigorífico. Depois desse tempo, escorre-se os peitos de frango da marinada e seque-os também. E é preciso partir os ovos num prato e batê-los, com certeza. Depois pôr os bifinhos por o ovo batido e pela mistura de pão gelado. E também na metade de coco ralado. Guardar a outra metade para depois. Aquece o azeite na frigideira e aloura-se os bifinhos, virando de cada lado, dos dois lados, com certeza. Retira-se e escorre-se com o papel, sobre um papel para absorver o óleo e, entretanto, coloca-se a marinada na frigideira, depois dos bifinhos estar cozidos, e deixa-se ferver durante 2 minutos. Deita-se depois este molho por cima do frango e polvilha-se com o restante do coco ralado. E é só servir. Bom apetite!
0: Bom apetite, esta é a nossa proposta que depois iremos também publicar na nossa página, que depois poderá também, se tiver alguma dúvida, consultar ou, se tiver possibilidade, poderá menos depois para cá, nos ligar para eventualmente então poder, nessa sua base, tirar algumas dúvidas que sejam necessárias para pôr em prática a receita do dia de hoje, então, estes bifinhos de frango, que será, sem dúvida, uma receita saudável, que fará amanhã só.
1: Com coco.
0: Com coco. A parte do coco, eu gosto muito do coco. Também aquela expressão, vou-te partir o coco. Se não conhecia, essa é uma, mas essa também, não sei se é uma boa ideia, porque partir o coco pode ser também utilizado no sentido um pouco mais agressivo, quando alguém não se porta bem, vou-te partir o coco. Portanto, veja lá se é o coco no sentido real da palavra, porque se não for, pode não ser bom, essa preparação dessa receita que está aí em termos de se anunciar. Para já, nós anunciamos a receita da música, antes de anunciarmos, obviamente, as nossas entrevistas de hoje, e vamos também anunciar o Emanuel. Já agora, falamos que no próximo dia 23, também vamos lhes apresentar, vai estar aqui bem perto de nós, vai estar na Fuyuse, na Maison Seine, o espetáculo do humorista português José Cruz. Portanto, haverá um jantar antes desse mesmo espetáculo. Portanto, para quem quiser ter uma noite portuguesa, poderá jantar então com especialidade portuguesa antes do espetáculo. A partir das 17 horas poderá então preparar-se para a parte da restauração. Depois terá o espetáculo a partir das 20h30, e será então uma noite portuguesa a jantar e espetáculo, como disse então, com José Cruz, humorista, que esteve connosco em direto na emissão, no passado domingo, que nos falou deste espetáculo e que deixou também o convite no ar. Portanto, se gosta do humor e desta viagem a Portugal do José Cruz, que já esteve em tempos no Ciro Contal, se gosta deste humor, então não perca esta oportunidade de ele estar aqui perto de nós, na Fuyuse, no próximo dia 23, e pode ainda reservar o seu bilhete, pode ir então ao site da Maison Seine, na Fuyuse, onde pode então ainda adquirir bilhetes que estão disponíveis e certamente o José Cruz merece ter um grande público aqui na região, porque ele é excepcional.
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0: 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Il arrive presque, on ne peut pas traduire, mais on donne une petite explication, mais enchaîner, ça se passe très bien. Du coup, français au portugais. Si vous aimez le Portugal, n'oubliez pas le 23 mai. À La Fouillouse, à la maison scène.
1: Voilà, pour rire un petit moment. Samedi soir. Voilà, on retourne à la musique maintenant avec Emmanuel, Meu Coração Fez Boum Boum.

0: retour à la musique sur les ondes de Radio Andenne, émission Nouveaux Horizons à midi. Et vamos descobrir outra vez já a star que vai passar no Festival de Alegria do Imigrante no 30 de Maio, o Ruizinho do Acordeão, que vai estar cá daqui a pouco. Vamos escutar então esta voz lindíssima de Portugal.
1: Olá meus amigos, eu sou o Ruizinho do Acordeão e no dia 30 de Maio fazemos uma grande festa no Festival Alegria do Imigrante em Saint-Galmier, França. Portanto, meus amigos, dia 30 fazemos uma grande festa, o acordeão já está prontinho, já só falta vocês para festejarmos à moda portuguesa. Beijinhos, até dia 30 em Saint-Galmier, França.

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1: E agora vamos também falar um bocadinho português para os nossos amigos imigrantes que não estão tão à vontade no francês e para não dizerem, ah, agora nem nos explicam as coisas em português, vamos falar um bocadinho também em português. Eu vou pedir aqui então aos nossos convidados que vamos falar agora também um bocadinho em português e depois voltamos novamente ao francês. Eu pedi então aqui à Isa ou à Isabel, como acharem, ou então aqui se um dos senhores quiser intervir, portanto, eu pedi-lhes então que nos apresentassem um bocadinho o que é que vai ser então o festival deste ano, o que é que vai ser em termos de grupos folclóricos que está previsto, que estão convidados a participarem no festival.
2: Então, este ano, os grupos folclóricos que convidamos, como nós gostamos de inovar assim um bocadinho, tentamos sempre de procurar grupos que não vieram há bastante anos, para não ter sempre a mesma coisa. Então, este ano temos os Corações de Minho de João, são os mais espertos, que são de Leão. Os Lusitanos de Trevoux, como disse a Isabel, um grupo novo, então temos também de dar a possibilidade a esses grupos que se formem,
1: se lançarem também,
2: de se lançar da melhor maneira. Temos o Povo de Ribeira de Lima, de Saint-Blaise-du-Buis, exatamente.
1: Esses grupos são de longe, tanto Trevoux e Saint-Blaise-du-Buis.
2: Trevoux não, vers Villefranche.
1: Villefranche, não
3: é muito
2: longe. Dans là. E Saint-Blaise-du-Buis, se não me engano, é vers Grenoble.
1: No fundo é uma distância relativa.
2: Correta. Pronto, porque depois temos os Amigos de Portugal, de Bordeaux. Primeira vez.
1: Eles é que são realmente, eles é que são de longe.
2: São de longe e a nós também nos dá a possibilidade, porque um folclore que funciona em intercâmbio, de ir ao pois a Bordeus, e quando é assim, para recompensar os nossos membros e todos os que trabalhamos no grupo, imos um fim de semana e gozamos um bocadinho, temos a nossa actuação, e gozamos da vila que imos descobrir, como já aconteceu várias vezes, com Marcelha, que é CIA na época. É top simpático essa
1: junta-se
2: ideia.
1: Junta-se um bocado útil, agradável. Primeiro o trabalho e depois que uma deslocação longe, aproveitei um bocadinho também de lazer para... É uma forma também do grupo que no dia-a-dia é mais os treinos e o trabalho, aquele momento depois do trabalho feito, descontrair e conviver entre si também, não é?
2: Exatamente. E também é também os membros do grupo todo... Também merece um bocadinho de distração, não é só festival,
1: não é só trabalho,
2: e dançar.
1: Não.
2: Mesmo trabalho. Se dançar é uma boa distração.
1: Sim, mas sim, claro, por isso é que é o festival, por isso é que é tudo este trabalho. Não é?
2: E depois temos a Casa da Ponte da Barca, que também são de Leão, e temos, bem no bar, outra vez, um bocadinho, um grupo de bombos, que acho que já há uns anitos que vieram uns, mas este ano, pronto, tornamos a voltar um grupo de bombos que também, no meio do folclore, que também dá aquela pausa que muda
1: o ritmo
2: e para as pessoas verem outra coisa, porque os bombos também é muito bonito.
1: Também tem crescido também a percepção dos grupos de bombos, não é? E neste aspecto aqui o Miguel é que está habituado a tocar bombos, não é, Miguel, não é?
4: Eu já tenho as baquetas.
1: O que é que tu tocas, Miguel?
4: Eu
1: é o tambor. É, tá com o tambor? Pronto. Já tocas alguma coisa, não é?
4: Já toca alguma coisa.
1: Eu não sei se o Alberto toca alguma coisa, mas pelo menos toca na banda, não é? Ele é que é o maestro. Alberto, tocas alguma coisa também ou só toca a marcha? Não?
5: Não, o Alberto quer falar.
1: Bom, Alberto, ele pôs o microfone e me dá a palavra, que é para não estar...
2: O Alberto é só as pernas que ele gosta de bolir.
1: É, exatamente.
5: As mãos também, porque as castanhetas
1: já faz
5: também.
1: Muito, já faz muito. Porque muitos nem isso conseguem fazer, não é? Se fosse para cima de um palco, era uma desgraça. Eu acho que o povo fugia todo.
2: Não, isso não estou de acordo. Como eu digo, quem anda com paixão aprende.
1: Aprende sempre, exatamente. E quem faz as coisas com paixão...
5: E exemplo é o Miguel.
1: Exatamente.
5: Que o primeiro tempo não sabia dançar nada.
1: E agora parece-me um rapioqueiro, não é?
5: E agora, ó.
1: E para mais assim, uma estrutura assim, mais baixinha, aquilo gira mais fácil, não é?
2: É, exatamente.
1: É, não é?
4: É preciso ter gosto.
1: É preciso ter gosto. E basta ter que ligar no bom botão, que aquilo depois é como aqueles bonequinhos chinos que não para. Não para, não é? Olha, Isabel, obviamente que isto, de novatos e de grupos longe, isto obviamente que mesmo os grupos que vêm de longe, é muito bom que depois também fazem saídas, fazem intercâmbios, Mas isto também traz um bocadinho mais de custos para o grupo, não é? Porque isto agora, com esta situação da guerra, isto, autocarros e tudo, isto é um bocado desgraça, não é?
5: Este ano tivemos alguns grupos que não puderam vir, porque a conta das carreiras, porque é um dinheiro, e eles, alguns grupos são novos e não têm o dinheiro.
1: E de orçamento para essas coisas.
5: Para pagar as carreiras, mas...
1: Mas mesmo para vocês, independentemente dos custos, obviamente, da viagem, não é? Que é de um dito, vamos aqui a Bordeaux, vamos aqui a lá, mas isso depois é preciso também gerir para se fazer as coisas, não é?
5: E é por isso que a gente vamos trabalhar e para ganhar dinheiro, para poder
1: pagar... Para poderem depois eles irem conviver e sair a financiadas dele, não é? Portanto, é por uma boa causa.
2: E o nosso festival, aliás, de dar prazer às pessoas de ver, e nós o orgulho de mostrar o que fazemos durante o ano, que nos permite de recuperar os meios financeiros para poder pagar os autocarros quando íamos ver os outros grupos. É o único meio que nós temos de ganhar dinheiro, mais duas soirées que fazemos no ano, não temos...
1: Pois, quer dizer, porque assim, vocês, portanto, não é um grupo que tem um bar aberto normalmente, não tem um restaurante, portanto, as receitas vêm principalmente do festival e dessas
5: festinhas que nós fazemos
1: para preencher um bocadinho o milheiro, para sair é rápido, mas para entrar é mais devagarinho, não é?
5: E daqueles casamentos
1: que... Serrante por de Simão, que só o dia.
2: Albert,
1: é toujours lá.
2: Ah, sei lá, lei.
5: Não, mas como os casamentos, a festa que a gente fomos participar ontem, também é um bocadinho de dinheiro que a gente ganha para pagar.
1: Para dar um bocadinho mais para o milheiro, não é?
5: Pois, diz que os ribeiros pequeninhos que fazem grandes...
1: Grão a grão, como dizem no Velhas Perão, ganha grão ao papo, não é?
5: Pois.
1: Porque a gente é só um grãozinho, mas um grãozinho hoje, um grãozinho amanhã...
5: É por isso que a gente agora participa a muitas coisas, só não fazemos festivais. Ano passado fomos fazer o desfile de Sauvin, as pessoas gostam de nos verem. Fomos a Boan também fazer um desfile.
1: E acabam de ser experiências diferentes, que não só o festival em si.
2: Exatamente.
1: Não é? O festival já é aquele ritmo, aquela estrutura, mas isto acaba mesmo para vocês terem iniciativas que vos permitem descobrir coisas diferentes, não é?
5: E pois,
1: que não o festival.
5: As pessoas estão contentes de nos ver, porque mesmo ano passado fomos fazer o desfile a Sauvin, e este ano já nos pediram: vocês estão outra vez em Sauvin este ano? Não. Ah, é pena. É por isso que assim, e também participar a outras coisas é ganhar um bocadinho de dinheiro para poderem alimentar a nossa conta bancária.
1: Exatamente. O nosso milheiro, como se chama de energia, não é? Porque milheiro, porque é preciso, obviamente, poupar, é preciso produzir receitas para a máquina estar oleada.
2: Exatamente,
1: é?
2: Enquanto ganharmos para as despesas que temos, tudo muito bem, não pedimos mais nada.
1: Exatamente. É isso e saúde, e que toda a gente esteja cheia de energia no dia X para dar ao vento melhor, não é? Olha, pronto, isso já falamos um bocadinho nos grupos, mas, como disse, isto dos grupos não é só atualmente o festival. É também, obviamente, enfim, a festa total, não é? A festa total é, depois do festival, há outros complementos. Quem são esses complementos?
2: A festa tem de ser total, tem de haver comer e beber. Se não há festa. O nosso princípio é de fazer como um arraial em Portugal. Então temos o nosso frango no churrasco, para tentarmos sempre de apresentar o frango no churrasco típico dos arraiais portugueses. E de beber, de comer, e para as pessoas, ou depois de dançar, tem de terminar a energia para tornar a dançar depois.
1: Repor as energias, para que no momento, enfim, a festa possa continuar, porque se faltar a pilha, depois estão ali, mas já não reagem, né? Também isso não é festa, não é? Festa sem reagir, portanto, é preciso realmente depois estar em força para dançar, para cantar, para fazer a festa total. Porque isso é que é o bonito da festa, depois também é em beleza, não é? Quando se entra em casa, vai com o coração cheio, com as pernas cansadas, mas vai que...
2: Mas pronto, a passar e fica-me recordado. É isso, porque se as pessoas vêm de um ano todos os anos bem, é porque gostar.
1: Tiveram boas recordações da edição passada.
2: Exatamente.
1: É?
2: Aí o frango no churrasco, pronto, aliás, é uma coisa que mesmo os franceses adoram. Não sei bem porquê, mas pronto.
1: E a gente costuma dizer, a equipa que ganha não se mexe. Quer dizer, o frango gosta, não vamos pôr aqui um bife com batata frita, não é?
2: Não, não, frango no churrasco tem de ser.
1: Frango no churrasco, não é? E obviamente que esse frango é para o almoço ou também para o jantar? Ou só para o jantar?
2: Não, não, é para os dois. Quer dizer que os nossos assadores, e um grande merci a eux, porque estão ali todo o dia, de manhã à noite. Nunca, se as pessoas quiserem vir comer ao meio-dia, já há frangos para comer ao meio-dia, não há problema.
1: Se daquelas pessoas que não querem perder pitada, digamos, no festival, que é aqueles que, imagina, que num concerto fazem já fila à porta, antes de abrir a porta, se realmente quer ir para ver logo o início do festival e não quer chegar em cima da hora, então o melhor mesmo é, vai mais cedo um bocadinho, almoça já no recinto, e quando a festa começar, nem que esteja ainda... ali com o osso na mão, mas já está a ver o festival.
2: Já está a ver o festival, exatamente.
1: Portanto, podem almoçar se quiserem entrar no recinto, assim como também, obviamente, depois do festival, se quiserem ficar para a continuidade da festa, para o Fernando Calheiros, para o Luizinho e também, depois mais tarde, para o DJ, também podem jantar, porque depois isto para vir a casa e depois outra vez, isto é gasolina cara, gastas mais dinheiro de comprar o frango. Vai-se cansar, depois vai discutir com a mulher, não é dos pais, já estamos atrasados para ver o cantor.
2: Não, como
1: o portanto, é melhor assim, é tranquilamente, como franguinho, discute um bocadinho com os amigos e com a família, e depois, quando o concerto começar, vai lá, deixas os ossos do frango de lado e vamos nós para a festa.
2: Pronto,
1: não é?
2: É isso, há de comer de manhã à noite, isso não há
1: e
2: problema.
1: E também, depois, com moderação, acompanhar, porque também há com...
5: E também há de beber, é o que está o Alberto está a dizer, também há boca.
1: Alberto, mas não é como aquela música, e beber... E beber até cair, não, isso não, isso
2: não, não, não.
1: Caso, não. Não. Com moderação, não é? Com moderação.
5: A gente não quer andar a apanhar ninguém, é?
1: Não querem andar com ninguém ao colo, não é?
5: Não.
1: E querem que as pessoas dancem, porque também se fosse muito, depois

0: depois não se faz, a minha casa não faz crédito, não é?
1: Não, isso não.
2: Olha, olha para a questão.
0: E também, obviamente, enfim, divertir-se e fazer-se divertir os outros também, porque a festa é também vossa, é toda aqueles que estão presentes, portanto, por isso, eles apenas aqui estão a trabalhar para que a festa seja total, a festa é sua, portanto, por isso você tem um contributo, você é público, tem um contributo importante para esta festa. E para esta festa, como disse, as condições estão criadas, o almoçar, o jantar, as danças, a música, a festa total, mas na prática, depois você tem que dar a sua parte, porque não podemos dar-lhe corda e os bonecos para irem-se a dançar sozinhos, não é? O público tem que estar em forma, bem recarregados das baterias para...
1: Eu acho que é importante, ao jour d'aujourd'hui, d'avoir des bons moments, de prendre des bons moments, d'être joyeux, de partager des moments de convivialité. Je crois que c'est les meilleurs moments, et c'est ce qu'on emmène avec nous, donc soyons joyeux, venons avec la bonne humeur, venez partager ce moment avec nous, et puis venez danser, puisqu'il y aura une autre partie à nous, la partie festival où nous allons danser, et puis la partie de toutes les personnes pour qu'elles puissent, elles aussi, passer un bon moment, danser. Danser, ça fait du bien au corps et au cœur.
0: Oui, ça me ressemble à quelque chose, c'est vrai que porque fazer exercício dá saúde e faz crescer, aqui não dá crescer, mas faz realmente guardar boas recordações para quando forem embora dizer, fui ao Festival Sangalmia, mas ele com satisfação, porque tem os pulmões cheios e o ego lá em cima para falar disso. Temos já o nosso homem da noite, eu que era de manhã, mas temos o nosso homem da noite, o homem que vai animar então a noite em termos de festival, o cantor que vem diretamente de Portugal é o Ruizinho, Ruizinho do Acordeão, que não vai trazer unicamente o acordeão, mas vem ele também com toda a sua alegria e dinâmica, e está connosco em direto, eu passo o meu bom dia, Ruizinho.
3: Bom dia, meus amigos, muito bom dia, é um gosto enorme estar aqui a falar convosco, para também divulgar aqui as nossas raízes portuguesas e um bocadinho sobre o meu projeto musical, a minha história e aquilo que define o acordeão. Obrigado pelo convite, meus amigos.
0: Olha, Rui, assim em linhas gerais, o que é que podemos dizer para fazer uma pequena apresentação do Ruizinho do Acordeão?
3: O Ruizinho do Acordeão é um projeto que tem 7 anos, um projeto que divulga as nossas tradições e é uma viagem, como eu costumo dizer, domingo até ao Algarve, com corridinhas, com vidas, com malhões e, acima de tudo, que retrata aquilo que são as nossas raízes 100% portuguesas. Portanto, sempre que vou aos nossos imigrantes, sou sempre recebido de braços abertos e eu acho que vocês não vão ser exceção. Portanto, estou ansioso que esteja convosco para poder cantar, para poder dançar e levar aquilo que são as nossas tradições portuguesas aos nossos queridos imigrantes.
0: Olha, Rui, obviamente que estas tradições portuguesas é importante para que os portugueses, são daqueles que estão longe de casa, sintam um pouquinho em Portugal. Tens essa responsabilidade, digamos assim, nos braços, não é? Que sentes isso quando vens às comunidades.
3: Sim, os portugueses, quando vamos para o aeroporto, como eu costumo dizer, recebem-me sempre com braços abertos, com um beijinho, olham para nós artistas, como a verdadeira bandeira que está a chegar. E é sempre importante nós vermos aquelas pessoas que tiveram que deixar o seu Portugal, muitas das vezes à procura de uma vida melhor. E nós, quando chegamos lá, independentemente dos nossos imigrantes fazerem as visitas a Portugal, mas olham para nós como um quebra-gelo, como eu costumo dizer, do país que está a chegar com as raízes, com as tradições, com o passado vivido no bonito Portugal que é o nosso. Portanto, acabo de ter essa responsabilidade de levar as nossas tradições e, acima de tudo, também levar o nosso Portugal e matar um bocadinho as saudades do nosso bonito Portugal.
0: Rui, penso que aqui na região Loire, onde vai estar, portanto, aqui vai estar em Saint-Galmier, portanto, aqui perto de Saint-Étienne, região Loire, penso que aqui nunca estiveste, pelo menos que eu me lembre.
3: Não, vai ser a primeira vez, vai ser a primeira vez.
0: A primeira vez aqui tens nesta região.
3: Eu acho que vai ser a primeira de muitas.
0: Primeira de muitas, exatamente. Isso também é importante, exatamente. Aí já está uma parte do teu trabalho, portanto, agora vais ter que realmente, como dizes na gira, quando estás no terreno, fazer o teu jogo para que a equipa ganhe, não é? Digamos
3: como é
0: assim.
3: Óbvio.
0: Olha, eu tinha aqui a Isabel Antunes, a Isa, ou a Isabel Simão, temos aqui também o Presidente do Alberto e o Miguel, e perguntava aqui uma das senhoras, por exemplo, que são as que falam mais, porque o nosso Presidente é mais reservado, o que é que, se elas querem fazer uma pequena perguntinha ao nosso Ruizinho?
1: Bom dia, nós estamos à espera de você. Vamos vir trazer um bocadinho do sol de Portugal e um cheirinho para o mês de agosto.
3: E não me posso esquecer da gaita, pois não?

0: Não, a gaita não. Não venha sem a gaita, senão a gente ficamos desconsolada.
1: Temos que abrir e fechá-la, que é para ver se aquilo toca bem.
2: Exatamente, porque se tocar bem, toda a gente faz a festa, não é?
1: Não, é aquilo que estava a dizer e bem. Cabe-me a mim em jogo demonstrar aquilo que são as nossas raízes, a alegria, porque nós eu às vezes costumo dizer, é verdade, muitas das vezes quando nós vamos cantar para cima do palco não podemos pensar só naquilo que é desbobinar, como eu costumo dizer, músicas. Não, nós temos que alegrar, temos que conquistar, temos que sorrir, temos também que cativar quem está do outro lado, porque o meu interesse também é chegar à vossa terra e à vossa festa, e que as pessoas ao outro dia digam assim: o Reginho do Acordeão canta bem, o Reginho do Acordeão toca bem, o Reginho do Acordeão é simpático, o Reginho do Acordeão cumpre com o seu papel das tradições portuguesas, e realmente o acordeão ele toca e abre e fecha de uma forma impressionante. Portanto, é esse o meu papel, que é chegar aí e transmitir uma energia positiva do início ao fim.
2: Isa?
3: Eu não tenho muito mais a dizer, estou a dizer que agora estamos a esperar impaciente que chegue.
2: Tu sei que o Ruizinho parle un peu le français aussi, hein, Ruizinho?
0: Ben voilà.
3: Eh ben alors, je vais dire en français, un grand plaisir de vous accueillir, et puis on vous attend avec impatience pour nous faire découvrir vos musiques, et puis peut-être, comme vous dites, peut-être beaucoup d'autres invitations à venir.
0: Oui, et puis une manière aussi...
2: Temos que ter casa cheia.
3: Espero que sim.
0: Puis une manière aussi de vous faire connaître, parce que moi, la première, hein, je suis allée chercher sur Internet pour voir ce que vous faisiez avant votre arrivée, et puis ça va permettre à beaucoup de monde de savoir qui c'est Ruizinho.
2: É um bom coração, com certeza, e um grande tocador da gaita, que me ensina a gira, não é, Ruizinho?
1: Que remédio tenho eu?
2: lá terá que ser, e tem muita força, não é? Lá tem que ter muita força, não é? Olha, Rui, diz-me uma coisa, em termos de temas, nós já temos passado aqui alguns temas, algum tema em particular que a ti, nesta carreira, que já tens de 7 anos, que
1: olha, há um diga tema, alguma coisa há um especial? Que eu lancei agora há mais ou menos 15 dias atrás, que sim, é a Marcha Portuguesa. Uhum. Que eu acho que acaba de ser um tema que retrata muito bem as nossas raízes. Em primeiro lugar, estamos numa altura, praticamente há um mês, dos Santos Populares, portanto acaba por se enquadrar perfeitamente, que é uma marcha que retrata uma ligação entre a guitarra portuguesa e o acordeão. Portanto, já tinha tido esse desafio de colocar essas mesmas guitarras e fazer essa ligação entre o acordeão e a guitarra portuguesa, que retrata o fado, que é nosso e acaba por ser dos nossos mais emblemáticos difusores da nossa cultura portuguesa. Portanto, a situação tem sido boa, não tive espetáculo em Vila Nova de Gaia, e as pessoas dançam, cantam, porque o tema acaba por ser um tema orelhudo, porque mesmo o próprio refrão, as pessoas no primeiro e segundo não ficam indiferentes. Portanto, acaba por ser um tema diferente, mas sim, tem o Roda-Roda, tem a música da Nelinha, tem o Corridinho da Maria, que é uma ligação entre o Algarve e a Madeira, com o Bailinho da Madeira. Portanto, eu acho que todos os imigrantes que vão estar nessa mesma festa acabam por se identificar um bocadinho com o meu projeto, porque eu tenho músicas do Minho, tenho músicas do Ribatejo, tenho músicas do Alentejo, tenho músicas das Ilhas. É uma viagem no tempo do nosso bonito Portugal.
2: E pelo país, não é? Uma viagem pelo tempo e pelo país, não é?
1: O Ruizinho do Acordeão não retrata só apenas e só o Minho. É uma viagem da cultura portuguesa, que toda ela é interessante, em diferentes estilos, mas que as pessoas podem dançar, podem curtir, podem cantar, porque tudo que é um bocadinho o nosso Portugal permite isso, com métricas diferentes, mas que ninguém fica indiferente.
2: Rui, obviamente numa carreira há os espetáculos, e há também os projetos de temas que como há pouco falaste que lançaste. Para este ano, há ainda algo na agenda em termos de preparação, aí de bastidores?
1: Sim, estamos a preparar agora o recente tema que já foi lançado agora há 15 dias atrás. Portanto, já está a ser distribuído aqui nas nossas festas, nas televisões, nas rádios. Mas sim, depois, por volta de meados de novembro, tornámos a lançar mais um single, porque entretanto vai passar meio ano e nós temos que lançar sempre coisas novas, porque também é importante não pararmos no tempo.
2: Exatamente.
1: Mas sim, é um projeto em crescimento, um projeto que está a ser limado dia após dia, porque nós quando criamos um produto e uma marca não podemos pensar que já somos os maiores. Temos que pensar que existe sempre coisas a inovar, coisas a modificar. Eu há mais ou menos um mês atrás tive o privilégio de estar a almoçar com o nosso Tony Carreira e foi como ele disse, é verdade, depois de todo este sucesso, depois de toda a caminhada que ele construiu, ainda hoje aprendo, evoluo e construo. Portanto, nós não podemos pensar que só por sermos uma carreira sólida e até termos uma boa aceitação que já podemos parar no tempo. Não, não. Nós temos que estar constantemente, até mesmo vocês na própria associação.
2: Exatamente.
1: Têm que divulgar, têm que fazer festas, têm que crescer, têm que, de certa forma, dar um bocadinho do vosso pessoal. Porque se pensarmos que vamos contratar um artista e nem sequer precisamos fazer cartazes, nem precisamos ir às rádios, nem nada, quer dizer, então daqui a pouco já está tudo feito. Não.
2: Exatamente.
1: Temos que evoluir, temos que crescer, temos que ser dinâmicos, porque isso também é vida. A vida, nós andamos aqui no terreno, é para sermos úteis e de certa forma, construirmos algo diferente para a sociedade. Portanto, é isso que eu tenho. Com 32 anos não posso parar, tenho que puxar carreira, tenho que cantar.
2: Tens muito que trabalhar, não é? Tens muito que trabalhar ainda, não é?
1: Muito.
2: Olha, Rui, é assim, isto tudo isso é importante, obviamente que imaginas ir a parar a morrer, então temos que. Estamos sempre a aprender também, não é? Eu sou daqueles que, sendo um pouco menos jovem que tu, portanto, mas estou sempre a aprender, portanto, por muito que esteja, tinha aprendido hoje, a gente, como dizem os mais antigos, aprendemos até a morrer, não é? Porque quem pensa que já sabe tudo morre mais depressa, portanto, eu como quero durar mais uns anitos, continuo a aprender e a trabalhar nesse sentido. Obviamente que quem depois, até porque vão ver o espetáculo, quem depois quiser encontrar o teu trabalho, haverá essa possibilidade de poderem eventualmente adquirir o teu CD aqui nas festas?
1: Sim, eu levo sempre o meu merchandising, uns chapéus, uns t-shirts, meus CDs, para as pessoas que realmente quiserem ter um miminho da minha parte, porque hoje em dia as pessoas, e quer queiramos, quer não, e ainda desta vez, eu neste meu último lançamento deste meu novo álbum, eu fiz questão de produzir 1000 CDs, mas lá está, acaba por ser, e as senhoras que estão consigo vão concordar comigo, e até mesmo você, acaba por ser um miminho de recordação, porque a maior parte dos carros hoje em dia traz tudo pens.
2: Exatamente.
1: As pessoas hoje em dia não compram CDs. As pessoas vão ao YouTube, vão ao Spotify, têm as penzinhas nos carros e o CD já passou de moda.
2: Exatamente.
1: Hoje em dia quem compra um CD de um artista acaba por ser mais uma recordação, um miminho para colocar lá como uma espécie de decoração na sua sala, no seu quarto, whatever. Porque hoje em dia, com a evolução dos tempos do digital, está tudo mudado. Mas eu também fiz questão, porque existem muitos imigrantes, muitas pessoas que... Eu quero ter o CD do Luizinho, eu quero comprar o CD do Luizinho. Então comprei mais, devido aos fãs e às pessoas que gostam de mim, do que propriamente pensar em ganhar dinheiro e vender CDs. Porque hoje em dia, pronto, foi a transformação, foi como quando foi a K7, eu não sei o que é que vem agora para aí. Isto está sempre a crescer, sempre a evoluir.
2: Mas vamos ter que acompanhar quando vai trabalhar, não é?
1: Uma nave espacial.
0: Então eu ainda sou daquela que gosto de ter um CD, porque durante a semana gosto de meter o CD em casa, meter um som um bocadinho mais forte e andar a dançar com a minha vassoura a barrer a casa.
1: Por isso, minha senhora, é que eu...
2: Pode comprar o CD do Ruizinho.
0: Olá, então vou comprar o CD.
1: Foi por causa de si, senão...
0: Ai, foi ai, para ai, mim. Ai. Mas eu não quero 1000, eu só quero um, desculpe lá. Mas...
1: Aí já é bom, aí já é muito bom.
2: Olha,
1: é
2: mas bom. E nem preciso ter a vassoura, porque a vassoura já está lá em casa, não é, Isabela? A vassoura está lá em casa.
1: Mas olha que você devia comprar dois, sabe porquê?
0: Ah, porquê?
1: Porque está-me a dizer que gosta muito de ouvir músicas em casa quando está com a vassoura e se ele começa a arriscar. Tem assim um suplente, percebes?
0: Ah, também, então, olha, vou pensar até dia 30.
2: Ou para oferecer uma prenda a alguém, nunca sabe, não é? Pode ser
1: então
2: uma ideia.
1: É, então não é, ou sou Xerri, então, que é?
0: Mon Xerri. Mon Xerri já há 40 anos que é Mon Xerri, então já faz muito tempo.
2: Já nem consegues ver ao sítio.
1: Olha, então se há 40 anos está de parabéns. Porque hoje em dia as pessoas trocam...
0: Com o mesmo.
1: É verdade, está de parabéns.
0: Obrigado.
2: Olha, Rui, espetáculos. Tu, além do país, também, obviamente, por esta Europa, este ano, Como é que está muito tempo o espetáculo? Está a agenda bem preenchida?
1: Olha, sábado estamos na Suíça, em Zurique. No domingo chego ao Porto e arranco para Mirandela. Vou ter um espetáculo à tarde, na Festa da Cereja. Depois, à noite, tenho espetáculo com banda em Vila Maior, São da Meia-feira. Depois, no dia 30, estou convosco e com muito gosto. Depois, no dia 6, faço uma viagem até novamente à Suíça. Depois, no dia 11, vou estar em Beja. Dia 12, no Carteixo. Dia 14, vou estar nos Açores. E depois, agora tenho que ver a minha agenda, que são muitas datas.
2: Mas, no fundo, agora vem o verão, isto é que é sempre em festa, não é? Sempre a abrir,
1: sempre
2: não é?
1: Sempre em festa. Tem que ser. Não temos outra solução.
2: Tens para a gaita sempre bem afinada, porque ela não vai ter tempo de descansar muito, não é?
1: Não pode. Ainda por cima é uma jovem, muito empurrada
2: em cima. É bom para treinar, para ficar em forma também.
1: É verdade, sim.
2: Olha, Rui, obviamente haverá muito a dizer, muito a conhecer, mas certamente vamos, como disse, vamos ter a oportunidade de conhecer aqui bem perto.
1: Ainda já colocámos a conversa em dias.
2: Exatamente. Juntos,
1: e vocês divulguem, para termos uma casa cheia.
2: Com certeza.
1: E da minha parte, podem ter a certeza que vai ser uma festa bem à moda portuguesa.
2: Meninos, querem dizer alguma coisa? Já disseram tudo, as meninas, já disse. Que os meninos são mais carinhos, por várias vezes, e são muito reservados, não é?
1: Mas depois... Então, damos um beijinho, um abraço, e já
2: para
1: conversa em dia.
2: Para conversa em dia. Olha, Rui, desejo-te o resto de um bom domingo, bons espetáculos, que os próximos que seguem, e quero esperarmos então de braços abertos no dia 30, antes disso depois falaremos nós telefonicamente em off, mas até lá, então, cá esperaremos braços abertos para fazermos a festa todos em conjunto, combinado?
1: Muito obrigado, e até dia 30, com muito gosto.
2: Até dia 30, Rui.
0: Até dia 30.
1: Obrigado, beijinho.
2: Estivemos então com Ruizinho do Carião, ele que vai fazer a festa na noite do Festival Alegria do Migrante em São Galmier, no próximo dia 30 de maio. Isto, meninas, é a partir das 14, não é, o festival?
3: 14h30.
2: Pronto, mas se quiser chegar mais cedo, pode e deve chegar mais
3: cedo.
2: Está
3: aberto.
2: A porta está aberta e o bar também. Portanto, e o frango também já está ali já a voar.
0: E a febra também.
2: A febra também. Portanto, isto frango, febre, isto... O português é um bocado assim, não é, Alvaro?
4: É um bocado traiçoeiro,
2: não é? O Miguel, que fala pouco, está de acordo comigo. É, Miguel?
4: 100% de acordo.
2: Tens mesmo de acordo, não é? Portanto, tu tens que realmente tratar da tua lesão, porque perdeu ali uma asa, anda ali com mais um bocado empenada.
4: Agora anda-se um bocado empenada.
2: Mas ele vai agora fazer agora umas sessões de treino muscular e aquilo
4: no dia.
2: Vai ao sítio. Não vai, vai à martelada, vai a pegar ao sítio, não é?
4: Vai pronto para o dia 30.
2: Vamos passar uma musicazinha. Vamos, e depois voltamos à nossa conversa. Aqui então em estúdio, para já. Vamos então refrescar com musicazinha, que vai e a seguir para abrir a festa para o dia 30.

0: Um, dois, três, diga-lá outra vez. Ora bem, aqui não vamos repetir porque já falámos em português e em francês, mas vamos. Acabei de dizer que havia outro. Eu estou aqui, estou aqui. É Novos Horizontes, é verdade. Se ainda não sabia, porque Geraldo não sabia, porque há tanto, 30 e poucos anos, não é, Marilu? Há 30 e poucos anos que Novos Horizontes está por cá, portanto, Geraldo não sabia. Se não sabe, vem-nos ficar a conhecer também, porque nós, além de estarmos aqui todos os domingos, entre as 9 e as 12, entre 9h e midi, on sera aussi à Saint-Galmier, porque lá a fête sera total, e Novos Horizontes, Rádio Andaine sera lá aussi sur place. On remercie à tous les présents et représentants du groupe Alegria des Migrantes. Marilou, à toi.
1: Oui, un petit au revoir. On vous souhaite une bonne semaine à 11h55. Bon courage pour le retour. Et puis merci à nos invités de s'être déplacés spécialement pour nous faire partager ce futur moment qui va être exceptionnel.
0: Et les poulets, et les poulets aussi. sans elles qu'on va, on va pas vous les...
2: Je crois que tu as un problème avec les poulets, finalement.
0: Oui, c'est ça. Moi, parce que j'aime bien, tu sais. Mais mon poulet, oui, c'est ça. J'ai l'habitude d'être dans l'air. C'est pour ça qu'en
3: vrai,
0: c'est pour ça que les poulets volent, c'est tout ça.
1: Voilà, bonne semaine. On termine avec Rising de Portugal, votre chanteur préféré cette année. Donc, on va l'écouter en se quittant et on vous souhaite un bon retour.
0: Merci Paula, tu peux dire si on revoit si tu veux ici à côté, là, ton micro est là à côté de toi pour dire aussi au revoir. Até para a semana.
4: Até para a semana.
0: Prazer em ver-te, sim.
4: Até para a semana e um bom domingo para todos os nossos ouvintes e obrigada à Alegria do Migrante por estar aqui presente.
0: Da minha parte, um grande obrigado ao Luís da Fonte, nosso técnico, que foi incansável, como sempre, nos botõezinhos e depois isto tudo a funcionar direitinho. A ele também um grande obrigado pela presença. A todos vocês, obrigado pela vossa paciência de estarem aí connosco, como todas as manhãs, entre 9 e meio-dia. Eu, se não me der nenhuma da gaia, marco um encontro convosco daqui a uma semana, a partir das 9, para mais 3 horas, sempre a abrir. Até lá, fiquem bem, boa semana e façam o vosso melhor. Até para a semana.
5: Boa noite! Vamos para a festa!